0: 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Essa é Dua Lipa com Training Season e também Dance com Cake by the Ocean. 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
2: 9:04.
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4: Cuidar da mente do seu amiguinho peludo é tão importante quanto cuidar do corpo dele. Então, aqui vão algumas dicas legais para manter o seu pet mentalmente ativo e feliz. Brinquedos interativos. Invista em brinquedos que desafiem seu pet mentalmente. O treinamento de obediência é uma forma divertida de aprender coisas novas. E os passeios podem ser ainda mais interessantes se você explorar novos lugares. Além disso, jogos de cheiro e interação social são essenciais para estimular os sentidos e promover vínculos. Por fim, é importante variar a rotina do seu animal de estimação para manter a mente do seu companheiro de quatro patas ativa e engajada. Isso pode incluir mudanças nos horários de alimentação, passeios em locais diferentes, introdução de novos brinquedos e jogos. E até mesmo pequenas alterações na disposição dos móveis da casa. Com essas dicas, seu pet estará sempre esperto e pronto para aproveitar cada momento ao seu lado.
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0: Aqui na Conecta FM, seu sábado ganha outro ritmo. Música boa de verdade. Seguimos com a última hora do Conecta, sábado à noite. Tem Echo Smith com Uncle Kids. Sejam muito bem-vindos.

0: Conecta FM, transformando o seu sábado à noite em uma super festa. Jack Savoretti com Who's Hurting Who e também o som de Freya Ridekiss com Weekends. 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
0: E a noite segue assim, só com as melhores músicas. Conecta sábado à noite com James Blunt, When I Fall in Love Again.

0: 10:02.
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1: Bom dia, 6:02.
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0: 7 em ponto. Bom dia.
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2: 8:01.
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4: Cuidar da mente do seu amiguinho peludo é tão importante quanto cuidar do corpo dele. Então, aqui vão algumas dicas legais para manter o seu pet mentalmente ativo e feliz. Brinquedos interativos. Invista em brinquedos que desafiem seu pet mentalmente. O treinamento de obediência é uma forma divertida de aprender coisas novas. E os passeios podem ser ainda mais interessantes se você explorar novos lugares. Além disso, jogos de cheiro e interação social são essenciais para estimular os sentidos e promover vínculos. Por fim, é importante variar a rotina do seu animal de estimação para manter a mente do seu companheiro de quatro patas ativa e engajada. Isso pode incluir mudanças nos horários de alimentação, passeios em locais diferentes, introdução de novos brinquedos e jogos, e até mesmo pequenas alterações na disposição dos móveis da casa. Com essas dicas, seu pet estará sempre esperto e pronto para aproveitar cada momento ao seu lado.
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19: O domingo chegou e com ele aquela vontade de aproveitar cada momento, curtir boa música e começar o dia também de bem com a vida. Eu sou Mônica Braga e sigo com você neste domingão até às 10 da manhã. Hoje, 11 de outubro de 2026, e começamos bem com Alok Ocean.

Seu café fica melhor com boa música. E você curtiu aqui James Morrison na programação mais gostosa do rádio. Please Don't Stop the Rain. E agora é a vez de Aretha Franklin. Você continua no ritmo certo, só as melhores. Respect.

0: Seu domingo e o melhor ritmo, companhia gostosa, One Republic, você teve ainda o som de Michael Jackson, Remember the Time. Tá curtindo? Continue com a gente, já já tem muito mais.
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2: Pet Shop Boys, cantando uma música linda, linda, linda, sabe com quem? Com Elton John. Essa música fez muito sucesso e também é gostosa de ouvir. Alone Again.

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2: 9,4.
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10: E por aqui seguimos em mais uma hora, deixando seu domingo com o melhor ritmo, só as melhores por aqui. Seguimos com Charlie Puth, Slow It Down. Sejam muito bem-vindos, eu sou Mônica Braga.

Domingo é dia de recordar. Que música gostosa, música brasileira de qualidade rola também no seu domingo de manhã. Djavan, Capim, agora mais uma saudade, tem Elton John e Your Song.

Jeito gostoso de curtir o domingo é só assim, ouvindo boa música. The Cranberries com Zumbi. E eu finalizo o horário. Obrigada pela companhia. Tenham todos um ótimo domingo. Claro, curtam de montão, descansem. E a última de hoje fica por conta de Bastille, Pompeu. Valeu.

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2: 9:58.
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4: Olá, é um prazer estar aqui novamente com você em mais uma edição das melhores da semana. A partir de agora, você confere as músicas que mais se destacaram durante toda a semana aqui na Rede Conecta. E para começar, a edição de hoje tem o clássico I Wanna Dance With Somebody, clássico da cantora Whitney Houston, lançado em maio de 1987. A letra fala sobre a solidão e o desejo de encontrar alguém especial para não apenas dançar, mas para dançar na vida. Foi um sucesso instantâneo, alcançando a primeira colocação nas paradas de diversos países, incluindo a Billboard Hot 100 nos Estados Unidos, rendendo a Whitney o Grammy Award de 1988 de melhor performance vocal pop feminina.
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1: Clocks, canção da banda inglesa de rock alternativo Coldplay, lançada em 23 de março de 2003 na Europa. Destaca-se pelo riff de piano repetitivo e atmosférico que evoca urgência. A faixa, composta rapidamente, aborda temas como ansiedade, desespero e o paradoxo do tempo. Clocks venceu na categoria Gravação do Ano no Grammy de 2004.
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1: Canada, lançada pela banda escocesa Pilot em 1976, é uma faixa vibrante de pop rock. A música celebra o encantamento dos músicos pelo país após um plano de gravação na Califórnia ter sido cancelado, levando-os a gravar no famoso Le Studio em Quebec e redescobrindo a beleza das paisagens canadenses.
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1: Invisible Touch, sucesso mundial da banda inglesa Genesis, lançada em junho de 1986. A letra aborda a influência irresistível e o poder sutil que uma paixão exerce sobre alguém, metaforicamente chamada de toque invisível. Primeiro lugar no Canadá, Nova Zelândia e posição número 3 nos Estados Unidos.
0: Posição número 11.

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1: O Descobridor dos Sete Mares, grande sucesso de 1983 do cantor e compositor brasileiro Tim Maia, lançado pela Polygram. A música foi escrita por Michel e Gilson Mendonça, como continuação da outra música de Tim Maia, Sobre a Praia, do Leme ao Pontal.
0: Posição número 10.

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1: The Life of a Showgirl é também o nome do 12º álbum de estúdio de Taylor Swift, lançado em 3 de outubro de 2025. O projeto marca um retorno ao pop com influências de produções dos anos 2000, explorando a dualidade entre o glamour dos palcos e a vida pessoal intensa.
0: Posição número 9.

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1: Karma Chameleon, clássico de 1983 da banda britânica Culture Club, liderada por Boy George. A canção do pop New Wave aborda de forma leve e com ritmo contagiante a importância da autenticidade e o medo de se adaptar demais para agradar os outros.
0: Posição número 8.

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1: Don't Wanna Know, canção da banda Maroon 5, com participação do rapper Kendrick Lamar. A faixa marca uma fase mais pop e eletrônica do grupo e foi o primeiro single do álbum Red Pill Blues, com um tema que fala de relacionamento sob a perspectiva do ciúme e da curiosidade dolorosa.
0: Posição número 7.

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1: Just For You, interpretada por Lionel Richie em dueto com o cantor country Billy Currington. É uma balada romântica emocionante. A faixa, lançada originalmente por Richie em 2004, ganhou uma nova roupagem.

0: em acústica country no álbum colaborativo Tuskegee, lançado oficialmente em 2012. A música combina os vocais suaves e marcantes de Lionel Rich com um tom característico do country moderno de Billy Currington.
1: Posição número 6.

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1: I Just Might, de Bruno Mars. Single lançado em 9 de janeiro de 2026, que faz parte do álbum The Romantic, trazendo um som contagiante que marca o retorno do artista com uma sonoridade inspirada no pop disco dos anos 70. A faixa destaca a importância de dançar, com o refrão sugerindo que a beleza não adianta se não houver ritmo.
0: Posição número 5.

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1: My Eyes Adored You. Sucesso lançado originalmente em 1974 por Frank Valli, tornando-se um dos maiores sucessos do cantor. A canção alcançou o topo das paradas musicais e permanece como um clássico atemporal do pop romântico. E a dupla The Imaginaries, formada pelo casal Maggie McClure e Shane Harry, regravaram esse clássico em 2025.
0: Posição número 4.

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1: Illusion, canção da cantora inglesa e albanesa Dua Lipa, lançada em 11 de abril de 2024. Uma canção dançante com influências psicodélicas e de house francês. Foi escrita por Lipa com Caroline Aileen e Tobias Jessel Jr. Primeira posição na categoria US Hot Dance Electronic Songs da Billboard.
0: Posição número 3.

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2: A Little Respect, música do duo britânico Erasure, lançada em setembro de 1988. A canção de assinatura da dupla, que atingiu a quarta posição no Reino Unido e a segunda posição na Billboard Dance Club Play Chart. A faixa destaca-se pelos sintetizadores contagiantes e pelo refrão em falsete, misturando um apelo romântico por reciprocidade com um forte hino de aceitação e dignidade.
1: Posição número 2.

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1: We Don't Need Another Hero, clássico de 1985, gravado por Tina Turner para o filme Mad Max, Além da Cúpula do Trovão. A música questiona a necessidade de líderes messiânicos em momentos de crise, clamando por um mundo onde as pessoas possam viver sem medo.
0: Posição número 1.

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2: 11 em ponto. Bom dia.
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1: Pronto, a gente está prontinho para tocar essa estrada juntos. Uma estrada que fala de trás, no passado, músicas gostosas, e de hoje, principalmente com a cabeça para frente, pensando no amanhã, hein? Vamos lá, música de todos os tempos. Trazendo o Michael Jackson cantando, que sinceramente foi um dos maiores cantores de todos os tempos, The Jackson 5, Blame It on Boogie.

0: Benjamin Boogie, The Jackson 5.
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0: Pra relembrar, hein? Comecinho do Jackson 5, Michael Jackson ainda quase nenê, ABC, Jackson 5.

ABC, Jackson 5. Tem música que faz a gente voltar no tempo, hein? Aqui você encontra todas elas. Uma voz rouca, gostosa de ouvir, uma voz bastante característica. Joy Cocker, Don't You Love Me Anymore?

Don't You Love Me Anymore, Joy Cocker. Essa música combina emoção, força, leveza com duetos cheios de personalidade que vão envolver você do início ao fim. Joy Cocker e James Hetfield, Up Where We Belong.

Up Where We Belong, Joey Cocker e James Warnes. 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Música de todos os tempos. Muita música boa para você ouvir e cantar e curtir junto. Música que toca até hoje e acende todo mundo quando toca. Lionel Richie, All Night Long.

Lionel Rich, All Night Long. Uma canção que celebra o renascimento de cada dia, cada vez que o dia amanhece, cada dia que você tem na vida, você tem que celebrar. Cat Stevens, Morning Has Broken.

0: Angry Eyes, Eric Carmen.
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2: Um método contraceptivo extremamente interessante para que a gente possa usar hoje em dia, oferecer para as nossas pacientes, são os dispositivos intrauterinos liberadores de hormônio, mais conhecidos como DIU hormonais. Por que que eles são interessantes? Porque eles não vão ter a primeira passagem hepática, isso que é, se você não vai estar tomando por via oral, não vai estar passando no fígado, não vai criar uma sobrecarga hepática, nós vamos evitar que uma enzima que carrega a testosterona aumente muito no fígado e diminua a testosterona na mulher. A pílula anticoncepcional diminui muito a testosterona da mulher. Então, algumas pacientes podem ficar tão desanimadas com a pílula, que muito além da queda do libido, elas podem evoluir com depressão. Então, o uso dos DIUs hormonais ajuda muito essas pacientes, porque diminui o fluxo, essa paciente pode ficar sem menstruar e todo o desconforto da menstruação, cólica, dor, sangramento excessivo, tudo isso a gente vai conseguir ter um bônus, além de uma chance, de uma segurança extremamente grande dessa paciente, do seu desejo de contracepção. 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
0: Aumentando agora a energia, revivendo um momento muito interessante da história do rock, hein? Queen, que lançou essa música e fez muito, muito sucesso. Don't Stop Me Now.

Don't Stop Now, Queen. Olivia Newton-John mostrou uma fase mais madura, envolvente, com essa música A Little More Love. Vamos ouvir.

Little More Love, Olivia Newton-John. O bom de tudo é que você tá com a gente aqui. Fantástico, obrigado. Uma canção que carrega emoção, uma emoção importante, na medida certa. Simple Red levou sempre esse carisma importante para as rádios, levou para as pistas e agora vai levar para o seu coração. It's Only Love, Simple Red.

It's Only Love, Simple Red. Uma canção inspirada nas histórias dos personagens que conheceu em noites tocando em bares no início da carreira. Uma medida marcante, uma música muito interessante que fala de sonhos, encontros e a vida acontecendo entre a música e na noite. Billy Joel, Piano Man.

Piano Man, Billy Joel. 17 agora e entrar num clima sofisticado que marcou o início dos anos 80. Grover Washington Jr. apresentou ao mundo Just the Two of Us. Grover Washington Jr., Just the Two of Us.

Just the Two of Us, Groovy Washington. Agora é a vez de Lady, Bob Dylan, de 69. Uma canção que fez muito sucesso, com uma letra poética, um arranjo legal. Lady, Bob Dylan.

0: Você ouviu Bob Dylan, Lay, Lay, Lay.
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3: Meio-dia e 3 minutos.
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4: Música que atravessa gerações, um clássico, na verdade, tá? Aí é muito interessante você saber que esse cara ainda é muito, muito sucesso no mundo inteiro. Bruce Springsteen, Hungry Heart.

Billy Ocean colocou sua voz marcante nas paradas com uma música muito interessante, cheia de energia, uma música cheia de superação, muito vibrante, hein? Vamos escutar aqui When the Going Gets to the Get Going. Billy Ocean. Yeah.

Well, the guy gets to the gut. Billy Ocean. A voz marcante desse cara, hein? Até hoje bate sucesso pra todo lado. A gente volta no tempo, na verdade, pros anos 70, quando as pistas brilhavam e todo mundo era muito feliz dançando nas nights, tá? Rod Stewart, the I Think I'm Sexy.

They Think I'm Sexy, Rod Stewart. Uma boa viagem agora leva a gente para os anos 70, com um som elegante e inesquecível do soul. Em 1970, o grupo Detroit Spinners contratou um grande sucesso, Work in the Way Back

Detroit, Working My Way Back to You. Direto do passado chega agora uma música suave, envolvente, que faz com que a gente volte no tempo, mas também pense no presente e curta muito o futuro. Delegation, Put a Little Love on Me.

Put a Little Love on Me, Billy Gibson. Ele tem uma voz marcante, ele fala de romance, ele é um cara muito, muito interessante de se ouvir e você vai curtir com a gente. Michael Bolton, Said I Love You, But I Like You.

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2: Você já deve ter visto que as pessoas, antes de tomarem o vinho, elas giram a taça, para o vinho girar dentro da taça. Por que é que se faz isso? Para que o vinho, que estava contido numa garrafa, como um gênio dentro da garrafa, quando você tira a rolha, o gênio sai, o vinho sai. E o vinho começa a aerar, a entrar em contato com o oxigênio. Para acelerar essa aeração, e para o vinho então soltar todos os seus aromas e sabores e te dar a melhor experiência, você pode girar o vinho na taça. Cuidado, não gire rapidamente para não sujar você e os teus convidados. Se não tiver muita facilidade, muito treino, coloque o vinho em cima da taça, em cima da mesa, e gire o vinho com a base apoiada na mesa. Para que isso possa ocorrer sem você correr riscos, não se serve o vinho até a boca da taça. E é por isso que não se põe o vinho até a boca da taça, para que você possa girar o vinho. O correto é servir, no máximo, um terço da taça de vinho. Não pense que estão querendo te enganar. Eles não põem mais vinho na sua taça para você poder aerar o vinho e permitir que ele cresça. Saúde!
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4: Do passado ao presente, só grande sucesso. Música de todos os tempos. Muita música boa para você ouvir e cantar e curtir junto. Uma música que fala sobre a saudade, a valorização da presença de quem a gente ama, com vocais suaves, arranjos envolventes que tocam o coração. Paul Young, Every Time You Go Away.

Every Time You Go Away, Paul Young. Música lançada em 72 se tornou um ícone. Tocava muito em todas as rádios no mundo inteiro. A canção transmite decepção, ironia e uma emoção com vocais intensos. Carly Simon, You Are So Vain.

Carly Simon, Your Soul Vem. Uma versão de Peter Chuck trouxe essa música interessantíssima. Essa faixa combina a energia contagiante do rock e o ritmo do reggae. Peter Tosh, Johnny B. Goode.

0: John B. Good, Peter Tosh.
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0: Esse cara foi realmente um ícone, Marvin Gaye, cantando pra você Let Get It On.

Marvin Gaye, Let's Get It On. Banda gostosa, OJs, um groove gostoso, uma batida muito boa. Backstabbers.

OJ's Baxter Beers. Todo mundo já ouviu e essa dá pra cantar junto, em Sunshine of My Shoulder, John Denver.

0: Sunshine on My Shoulder, John Denver. E aí, gente boa? Acabou aí, hein? Música de todos os tempos. A gente se encontra na programação. Forte abraço, beijo grande.
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6: 1 hora e 1 minuto.
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16: Olá, ouvintes! Hoje,
12: Prepare as malas e a imaginação.
16: Oi, Mônica, porque tá começando mais uma viagem incrível.
12: Um programa que atravessa fronteiras, cruza oceanos e leva você para conhecer lugares sensacionais pelo mundo. Eu sou Mônica Braga.
16: E eu, Gisele Bequim.
12: E juntas, vamos embarcar com você em uma viagem sem precisar sair do lugar.
16: Vem com a gente.
12: Porque o mundo inteiro cabe aqui, no canto de todos os cantos.
16: Aterrizamos em Harbin, cidade localizada no oeste da China. Fica perto da Sibéria, fundada pelos russos na época da construção da linha de trens transsiberiana.
12: Em 1905, a Rússia entrou em guerra com o Japão. E como perderam, acabaram saindo de Harbin, que havia se tornado uma base militar.
16: Foi nessa época, então, que Harbin se tornou um destino de milhares de pessoas das mais variadas origens, dando à cidade a característica internacional e a variedade de monumentos que tem até hoje.
12: Mas antes de contarmos essa história, que tal uma boa música? The Eagles, Hotel California.

0: e seguimos viagem no canto de todos os cantos. Com uma população de mais de 4.500 habitantes na área urbana, é a 10ª cidade mais populosa da China, servindo como um importante centro político, econômico, científico, tecnológico e cultural, destacando-se por abrigar vários importantes institutos de pesquisa e universidades.
1: Por estar localizada no nordeste da China, sob influência direta dos ventos frios hibernais da Sibéria, Harbin tem temperatura notavelmente baixas no inverno, menos 17 graus em média, com mínimas de até menos 38 graus.
0: O Festival Internacional de Esculturas de Gelo e Neve de Harbin acontece todos os anos em janeiro e é um dos 4 maiores eventos do gênero no mundo.
1: Harbin é também um grande polo de esportes de inverno, tendo já albergado eventos como Jogos Asiáticos de Inverno de 1996 e as Universíadas de Inverno de 2009.
0: Já a culinária é uma mistura marcante da tradição do norte chinês, que é influenciada pelo povo manchu, com fortes toques da culinária russa e europeia, caracterizando-se por pratos calóricos, condimentados, ensopados e também frituras com molhos encorpados.
1: Bons pratos nos remete a boas músicas, e aqui você confere Alan Walker, Fade That.

0: viagem continua. Os moradores aqui de Harbin costumam ser diretos ao falar e muito receptivos com os visitantes, inclusive com os estrangeiros.
1: Há uma percepção comum de que os homens e as mulheres de Harbin são esteticamente atraentes, o que muitos atribuem à miscigenação histórica e à influência da região.
0: A população é formada, por sua maioria, pela etnia Han. Mas a história da cidade, que faz fronteira com a Rússia e teve forte presença europeia e russa no passado, traz traços multiculturais únicos e uma abertura singular para o mundo exterior.
1: Harbin é uma cidade bem organizada e limpa. Aqui você encontra bastante comida internacional e as pessoas de Harbin são abertas a estrangeiros. O único ponto negativo, na minha opinião, seria a poluição pesada no inverno que vem da queimada do carvão para o funcionamento dos aquecedores.
0: A China é um país que muitos amam e odeiam ao mesmo tempo. É engraçado falar assim, mas não existe meio termo. Amam como tudo funciona. E tudo funciona muito rápido, a facilidade de ir e vir, o baixo custo de vida, a hospitalidade dos chineses, a infraestrutura excepcional e, claro, o conforto.
1: Porém, muitas vezes odeio, pois tenho problema com poluição e o mais estressante seria, para mim, o choque cultural, que nem sempre, mas algumas vezes estressa, principalmente o barulho que eles fazem para comer, os arrotos na sua cara e as barulhentas cuspidas no chão. E também tem o xixi das crianças em qualquer lugar.
0: Depois dessa, Mônica, só pedindo música. BTS, Dynamite.

0: seguimos por aqui na Conecta FM. A principal porta de saída no Brasil é o aeroporto de Guarulhos, em São Paulo. O trajeto total leva cerca de 30 horas ou mais. O percurso geralmente inclui uma parada e uma segunda conexão em uma metrópole chinesa, como Pequim ou Xangai.
1: De grandes cidades chinesas, como Pequim ou Xangai, toma-se um voo doméstico de aproximadamente 2-3 horinhas ou um trem-bala de alta velocidade, que vai durar em torno de 6-8 horas e vai direto para Harbin.
0: Para conhecer Harbin na China, brasileiros precisam atender a requisitos de entrada migratória, preparação financeira e adaptação climática.
1: Passaporte comum, estão isentos de visto para estadia de turismo, negócios ou de trânsito de até 30 dias. Mas isso é uma medida válida até 31 de dezembro de 2026.
0: Passaporte com validade mínima de 6 meses a partir da data de entrada na China e em mãos a passagem de retorno ou de saída para um terceiro país. Além, claro, de reservas de hotéis ou itinerário detalhado que podem ser solicitados na imigração.
1: E certificado internacional de vacinação contra a febre amarela é recomendado e é exigido pelas autoridades sanitárias brasileiras. E então, boa viagem!
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0: Aumente o som do rádio que a nossa viagem por São Petersburgo vai começar, claro, ouvindo The Beach Modes, Enjoy the Silence.

0: Petersburgo, cidade portuária russa situada às margens do Mar Báltico. Ela foi capital imperial por 2 séculos, tendo sido fundada em 1703 por Pedro o Grande, objeto da emblemática estátua do cavaleiro de bronze da cidade.
1: São Petersburgo continua sendo o centro cultural da Rússia, com locais com o ultramoderno Teatro Mariinsky, com ópera e balé, e o Museu Russo, que expõe a arte desde pinturas de ícones ortodoxos até obras de Kandinsky.
0: Tem aproximadamente 5,6 milhões de habitantes. É a segunda maior cidade da Rússia, ficando atrás apenas de Moscou.
1: A área metropolitana possui mais de 6,4 milhões de pessoas. É uma das cidades mais populosas da Europa.
0: A cidade foi erguida sobre terrenos de pântanos, o que exigiu o trabalho de milhares de servos que drenaram o terreno e construíram fundações em condições extremamente adversas.
1: Infelizmente, segundo historiadores, muitas pessoas perderam suas vidas neste processo, o que levou a um ditado local que diz que a cidade foi construída sobre ossos.
0: O objetivo era ousado: criar uma cidade que servisse como uma janela para a Europa, um ponto de conexão entre a Rússia tradicional e o Ocidente moderno.
1: São Petersburgo representa um dos mais fascinantes testemunhos da história russa e europeia. Fundada pelo czar Pedro o Grande, a cidade já foi palco de revoluções que mudaram o curso da história mundial. Serviu como capital de um dos maiores impérios do mundo.
0: Sobreviveu ao cerco mais letal da história moderna e passou por múltiplas transformações de identidade, refletidas em suas mudanças de nome.
1: E as nossas viagens sempre acompanham boas músicas. E agora, no canto de todos os cantos, tem Michael Jackson, Smooth Criminal.

0: de média, com estações que parecem palácios subterrâneos.
1: A estação Admiral Teyskaya, será que eu falei certo? É a mais profunda da Rússia, localizada a impressionantes 86 metros abaixo da superfície. Para descer a plataforma, os passageiros precisam utilizar duas escadas rolantes, uma das quais tem 137 metros de extensão, sendo a mais longa escada rolante do mundo. Gente, que delícia!
0: Outra estação notável é a Sportnaya, que possui um túnel de passageiros de 300 metros sobre o rio Niva, equipado com esteiras rolantes para aumentar a velocidade do fluxo de passageiros. São Petersburgo, onde a música, a arte e a história se encontram em cada esquina. Olivia Rodrigo, Driver's License.

0: E continuamos turistando, de maio a julho, verão na Rússia. São Petersburgo vivencia as famosas noites brancas, que ocorre quando o sol se põe, mas não desce mais do que 6 graus abaixo da linha do horizonte.
1: Em seu auge, em junho, o sol brilha por quase 19.

0: 9 horas e a noite parece desaparecer completamente, banhando a cidade em crepúsculo contínuo.
1: Durante o período das noites brancas, São Petersburgo sedia a espetacular celebração das velas escarlates, na noite de 23 para 24 de junho.
0: São Petersburgo oferece muitos outros tesouros arquitetônicos e culturais, incluindo a Catedral de Santo Isaac, o Palácio de Peterhof, o Palácio de Catarina e a Avenida Nevsky Prospect, a principal avenida da cidade, repleta de lojas elegantes, restaurantes e teatros lindíssimos e, claro, impressionantes edifícios históricos.
1: Mas os turistas por aqui encontram um pequeno problema devido às sanções internacionais. Os cartões Visa, Mastercard e American Express deixaram de funcionar. Então, você não vai conseguir usar cartões de créditos internacionais em caixas eletrônicos, em lojas, em nada.
0: Mas existem alternativas. É possível usar serviços como PayPal, Revolut ou Wise e seus cartões, bem como optar por um cartão bancário UnionPay, um cartão chinês que não está sujeito a sanções da Rússia e que atualmente permite pagamentos em estabelecimentos comerciais russos que o aceitam, além de saques em alguns caixas eletrônicos.
1: Alerta! Seja em dinheiro ou cartão, o pagamento de produtos e serviços deve ser feito em rublos. Dólares, euros ou qualquer outra moeda não são aceitos como forma de pagamento legal. É obrigatório pagar em rublos. O que significa que você precisa trocar os seus euros, dólares, libras, esterlinas e etc. por rublos, o que envolve taxas.
0: Uma coisa eu garanto, ouvir música aqui na Conecta não custa absolutamente nada. Lady Gaga, Die With A Smile.

0: E a viagem segue. E uma das perguntas que são feitas com frequência é: bom, é seguro viajar para Petersburgo, na Rússia? Diz aí, Mônica.
1: Sim, isso mesmo. A Rússia é geralmente considerada segura para turistas que seguem as precauções básicas e evitam áreas com conflitos políticos ativos. De acordo com relatos de viajantes, especialmente em cidades como Moscou e São Petersburgo, o ambiente é bem controlado pela polícia local.
0: Viajar para a Rússia é uma experiência única e desafiadora, com pontos positivos, pontos negativos. Entre os desafios, claro, é o idioma, a impossibilidade de usar cartões internacionais e o clima extremo em algumas épocas do ano.
1: Brasileiros, então, não precisam de visto para viagens turísticas de até 90 dias em um período de 180 dias. Entre os documentos obrigatórios estão passaporte válido por pelo menos 6 meses após a data de saída da Rússia e com pelo menos 2 páginas em branco para visto e carimbo, caso seja necessário.
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4: Hoje vou falar um pouquinho sobre sociabilidade e linguagem. Você já deve ter ouvido a expressão jogar a conversa fora, para dizer que duas ou mais pessoas estão conversando sem objetivo nenhum em mente, apenas para passar o tempo. Na verdade, existe sim um objetivo. Esse objetivo é a socialização. É como conversar sobre o tempo. Duas pessoas se encontram em um elevador, uma não conhece a outra, mas quase sempre surge uma conversa sobre o tempo. Como está quente hoje, não acha? Diz uma delas. Sim, mais quente que na semana passada, replica a outra. Será que vai chover? Diz a primeira. E vão nessa toada até que ambas cheguem ao andar de destino. Esse tipo de interlocução, em que ninguém de fato quer passar a outro informações meteorológicas, é tão importante quanto as conversas sobre um assunto específico com propósito definido. A conversa sobre o tempo procura tão somente criar um clima amistoso entre as pessoas. O mesmo acontece com as fórmulas de cortesia. Você já reparou que em um noticiário da TV, o apresentador, logo de início, cumprimenta a audiência com um bom dia, boa tarde ou boa noite e ao final se despede da mesma maneira? Até mesmo os aplicativos da internet usam fórmulas de cortesia. Você acessa o aplicativo do banco para enviar um Pix e imediatamente aparece na tela uma expressão bem-vindo de volta. E ao final, tendo completado a operação, aparece a expressão obrigado por usar nosso banco ou o Banco X. Em todas as línguas do mundo, existe esse tipo de comunicação cujo objetivo é criar um ambiente de afabilidade e polidez. E acredite, isso é tão importante como qualquer outro tipo de comunicação interpessoal. Sou Antônio Soares Abreu, pesquisador em cognição e linguagem e professor da São Leopoldo Mandic.
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0: Nossa última parada, Calcutá, uma das maiores cidades da Índia, com cerca de 4,5 milhões de habitantes no município e mais de 14 milhões na região metropolitana. É gente pra caramba.
1: Está situada a leste da Índia, perto da fronteira com Bangladesh. É a cidade da alegria, considerada capital cultural. Também famosa pela Madre Teresa, devido ao trabalho voluntário desenvolvido por ela nesta cidade. E ficou conhecida então como Madre Teresa de Calcutá.
0: Madre Teresa de Calcutá ganhou fama mundial por dedicar a sua vida aos pobres e doentes da cidade, fundando as Missionárias da Caridade. Recebeu o Prêmio Nobel da Paz em 1979.
1: Seu trabalho, sua personalidade e a capacidade em conseguir tudo através do amor e do despojamento ganharam fama mundial. E o Papa Paulo VI lhe concedeu um passaporte diplomático do Vaticano para que ela fosse mediadora em questões humanitárias mundo afora.
0: Em 5 de setembro de 97, às 21h30, a incansável Madre Teresa morreu em grande paz na casa sede da congregação em Calcutá. O seu corpo foi transferido para a igreja de São Tomás, que anexa a sua primeira casa, que foi fundada 45 anos antes.
1: Naquele momento, a congregação já contava com cerca de 4 mil irmãs, espalhadas em 600 fundações, situadas em 123 países, sempre cuidando dos mais pobres e dos mais abandonados.
0: Ela recebeu um funeral de Estado organizado pelo governo indiano e foi declarada santa pela Igreja Católica em 2016, 10 anos atrás.
1: Entre fé, solidariedade e muito amor ao próximo, tem música Celine Dion, That's the Way It Is.

0: Bogotá é uma cidade vibrante, cheia de contrastes, onde o passado colonial se mistura com a efervescência da Índia moderna.
1: Conhecida pelo seu patrimônio cultural, arquitetura grandiosa e deliciosa gastronomia, o destino encanta viajantes curiosos e amantes de tradições.
0: Seja explorando templos imponentes, admirando museus ou caminhando por mercados animados, cada esquina reserva uma surpresa diferente.
1: O clima por aqui é intenso, com verões quentes, muita chuva e invernos amenos. Os meses de outubro, fevereiro são considerados os melhores para conhecer a cidade, pois as temperaturas são mais agradáveis e o tempo fica mais seco.
0: A gastronomia de Calcutá, na Índia, é uma rica mistura de sabores bengalis tradicionais, influências coloniais britânicas e heranças de outras regiões asiáticas, que se destaca pelo uso marcante de peixes, arroz, óleo de mostarda e especiarias aromáticas.
1: Música e gastronomia, combinação mais que perfeita. We Don't Talk Anymore com Charlie Puth.

0: Espero que você esteja curtindo a nossa viagem. As pessoas de Calcutá são conhecidas por serem intelectuais, calorosas, apaixonadas por cultura e muito conversadeiras. Isso é ótimo.
1: A cidade é considerada a capital cultural da Índia e o comportamento dos moradores reflete essa forte herança artística e literária.
0: Embora vivam em uma metrópole grande, caótica, marcada por contrastes sociais profundos, os locais costumam ser muito amigáveis, acolhedores com os visitantes e apegados a um estilo de vida que valoriza a alegria nas pequenas coisas. Que lindo isso!
1: O principal idioma falado em Calcutá é o bengali, que é a língua oficial do estado indiano de Bengala Ocidental.
0: Outras línguas faladas na região são hindi, amplamente compreendido e falado por comunidades migrantes e também por comerciantes.
1: O inglês também é muito usado em negócios, no governo, na educação superior e também no turismo.
0: E o boiapuri e também urdu, que são falados por minorias locais e em bairros muito específicos da cidade.
1: Durante os últimos 342 anos, Calcutá abrigou a Figueira de Bengala, a mais antiga e maior do mundo, localizada no Jardim Botânico em Calcutá. Cobre uma área de aproximadamente 14.500 metros quadrados.
0: Cientistas estimam que ela tenha cerca de 1.200 anos, que sobreviveu a dois ciclones, mas, infelizmente, em 2020, um outro ciclone atingiu Bengala Ocidental e danificou severamente o tronco e os galhos periféricos da árvore. Para que o restante da árvore sobrevivesse, os botânicos tiveram que cortar o tronco principal de 15 metros de altura.
1: Viajar é descobrir o mundo com os olhos e sentir cada destino com o coração. E aqui, no Canto de Todos os Cantos, toda viagem tem uma boa playlist. Ellie Goulding, Love Me Like You Do.

0: aqui na Conecta FM. E para você que se sentiu atraído por essa incrível cidade, encontre um lugar para ficar no centro. Calcutá é grande, é extensa, com muitas opções, desde luxuosos hotéis até hostels econômicos, além de fácil acesso ao transporte público.
1: E nas malas, atenção! Tanto para homens quanto para mulheres, a regra principal é evitar expor muita pele.
0: Mulheres, evitem decotes pronunciados, blusas de alcinha fina, estilo regatas, shorts, saias curtas ou roupas excessivamente coladas ao corpo. Ah, ombros e joelhos devem estar sempre cobertos. Atenção!
1: Homens, evitem andar sem camisa ou usar regatas. Embora bermudas abaixo do joelho sejam aceitas em ambientes muito informais, calças compridas ou calças leves são sempre a opção mais respeitosa.
0: Chegar em Calcutá saindo do Brasil exige um bom planejamento, já que não existem voos diretos entre os dois destinos. A principal opção envolve conexões em grandes cidades internacionais, como Dubai, Doha, Istambul ou Frankfurt.
1: O turista deve ter em mente que a maioria dos voos parte de São Paulo ou Rio de Janeiro e que possui um tempo médio de viagem que varia entre 22 e 30 horas. Mas isso pode variar de acordo com as escalas e tempo de conexão.
0: Para visitar Calcutá na Índia, os brasileiros precisam de passaporte válido, visto indiano e certificado internacional de vacinação contra a febre amarela. E a nossa viagem chega ao fim.
1: Mas o mundo continua cheio de lugares para descobrir.
0: E até a próxima.
1: Porque aqui, no canto de todos os cantos, viajar é sempre uma boa história para contar. Até a nossa próxima viagem.
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3: 2:06.
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14: Chegou o nosso domingo à tarde, tão esperado aqui na Conecta FM. Domingo 11 de outubro de 2026. Eu sou a Joy Welch, a gente vai ficar juntinho até as 4, ouvindo som dos melhores. Som de todas as épocas, nacional, internacional, tudo aquilo que a gente tem direito e que a gente adora. Muito obrigada pela sua companhia e a gente já começa muito bem ao som de Dreams com Fleetwood Mac.

0: Você ouviu comigo Rick Astley com o som dançante Never Gonna Give You Up. Teve Ferg, Big Girls Don't Cry e ainda Robin S, It Must Be Love. A gente dançou bastante nesse pequeno bloco, mas já já a gente vai ter muito mais coisa pra curtir, não sai daí.
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0: Seja bem-vindo, seja bem-vinda à Conecta FM neste domingo à tarde. Você está em minha companhia, Joy Welch, e a gente vai curtir muito nesse pré-feriadão. Mike and the Mechanics, Over My Shoulder, só pra recomeçar.

0: Você curtiu muito comigo Ariana Grande, Hey That I Made You Love Me. Teve Genesis com Invisible Touch e Lenny Kravitz, Honey. E a gente continua com muito mais música gostosa nesse domingo. É só esperar o break, que é rapidinho, mas eu já volto.
1: Três horas e seis minutos.
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0: Muito boa tarde para você que chega nesse domingo com a gente através da Conecta FM. Eu sou a Joy Welch e a gente vai curtir som dos melhores por aqui. Chegando 50-50, Cupid.

0: Você curtiu junto comigo Jonas Brothers, What a Man Gotta Do, teve Roy Orbison com You Got It e ainda Pentatonix com o som Havana. E você já sabe que tudo que a gente faz aqui é com muito carinho, é com muito amor, e a gente sabe que você ama ouvir tudo isso, porque é tudo pra você. Obrigada pela sua companhia. Até daqui a pouco, eu já volto.
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2: Estou eu aqui nesse domingo com você até as 16h. Eu sou a Joy Welch e a gente vai curtir agora som dos anos 2000. Bon Jovi, Misunderstood.

0: E fechando a segunda hora e a nossa programação da tarde também ao som de Michael Bublé, ao Never Not Love You, teve Cyndi Lauper, The Goonies Are Good Enough, do filme The Goonies, se você lembra, com certeza tem mais de 40. E também Lovely the Band, com Broken. Eu sou a Joy Welch, estive com você até aqui e a gente ouviu grandes sucessos da música do mundo. Muito obrigada pela sua companhia e eu te vejo na programação. Até mais, tchau, tchau.
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2: Essa banda The Rollins fez muito sucesso. Foi importante no famoso Cashbox. Aí, Baby I Love You.

0: Você ouviu The Ronettes, Baby I Love You.
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2: 4:09.
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4: Como guardar vinhos na sua casa? Você já se fez essa pergunta. Comprou um vinho, como é que você guarda em casa? Procure o lugar de temperatura mais constante na sua casa. De preferência, um lugar onde fique entre 13, 15, 16 graus. Um lugar escuro. Vinho não gosta de luz. E coloque o vinho deitado. Porque assim a rolha vai molhar, a rolha incha e compensa as imperfeições do gargalo. Então, guarde o vinho sempre deitado, sempre num lugar de temperatura constante. É a melhor forma para você conservar o seu vinho. Ei, espumante não. Espumante você guarda em pé e nem quer guardar muito. Espumante é para ser tomado logo, tomado fresco. Eu sou José Lúcio Natali.
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2: 5:04.
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1: Lembrando aqui o clássico de Sylvester, You Make Me Feel. Vamos dançando desde 78 até hoje. Vamos lá.

0: You Make Me Feel, Sylvester.
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2: 6:08.
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15: Bem-vindo a mais um Especial Conecta. Oi, Arthur.
16: Oi, Mônica. E aí, gente?
15: Arthur, nem todo ídolo nasce pronto. Alguns atravessam dificuldades, mudam o caminho e encontram na vulnerabilidade sua força. É o caso de Rod Stewart, uma voz que resistiu ao tempo, às modas e às expectativas.
16: Com um charme despretensioso, ele trocou o campo de futebol pelos palcos e se tornou um contador de histórias. E também um Sir. Para começar o Especial Conecta, que tal um clássico? Sailing, com Rod Stewart.

0: especial conecta com Rod Stewart. Ele cresceu em Londres, mas carrega raízes escocesas. Antes da fama, foi coveiro e sonhou em ser jogador de futebol. Mas foi em sua voz rouca que o mundo prestou atenção.
1: Seu início nos palcos veio com bandas como The Jeff Beck Group e Faces, mas foi na carreira solo que ele encontrou a sua real identidade artística. Agora no especial Conecta, Tonight's the Night, de 1976.

0: Rod Stewart no especial Conecta. Final dos anos 70, o rock flertava com o disco e Rod não ficou de fora. Com um casaco de lantejoulas e um olhar provocante, ele lançou um de seus maiores hits dançantes.
1: Mônica, já que estamos nos anos 70, temos uma situação no mínimo inusitada. Rod Stewart foi expulso do Copacabana Palace no Brasil em 1977. Ele e sua banda foram expulsos da suíte presidencial do hotel após jogarem futebol dentro do quarto e causarem vários danos, incluindo quebrando vários objetos.
0: Depois dessa história, vamos de música. Da I Think in a Sexy, de 1978.

0: e continuamos com o especial Conecta. Os anos 80 foram tempos de reinvenção. Stewart navegou entre sintetizadores e refrões fáceis, mas nunca perdeu a emoção nas interpretações.
1: Agora vamos com Big James de 1983, que foi seu último número 1 no Reino Unido.

Love Touch, de 1986. Ela fez parte da trilha sonora do filme Legal Eagles. Rod Stewart nunca foi fã da faixa, apesar do sucesso. Um detalhe que ele mencionou em entrevistas com muita franqueza.

Every Beat of My Heart, de 1986. Ela tem um significado nostálgico e emocional, falando sobre a saudade de casa e a busca por pertencimento.

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2: A febre é uma das queixas principais nos consultórios de pediatria. Na maioria das vezes, ela é apenas a primeira manifestação de infecções virais agudas, mas também pode se apresentar como sinal inicial de doenças graves. Isso gera uma grande sensação de insegurança em muitas famílias. Febre não é doença, é uma reação de defesa do nosso organismo. Podemos mais ou menos comparar a quando aceleramos o motor do nosso carro. Ele esquenta devido ao intenso trabalho. Nosso organismo também, diante de uma agressão, como uma infecção, por exemplo, reage dilatando os vasos sanguíneos para levar mais sangue ao local agredido, aumentando a produção de anticorpos e glóbulos brancos, visando diminuir a multiplicação dos agentes agressores. Isso ajuda a aumentar nossa defesa contra esses agentes, lembrando que 90% deles são vírus e não bactérias, portanto, não precisa de antibiótico. Quando o médico fala que é uma virose, não significa que ele não sabe o que seu filho tem. Ele está dando um diagnóstico, traduzindo: o seu filho está sendo agredido por um vírus, portanto, não precisa tomar antibiótico. Somente uma boa hidratação, antitérmico se necessário e principalmente observar como vai evoluir a febre, além de ficar alerta a outros sinais e sintomas, como tosse, coriza, diarreia, vômitos, pintinhas vermelhas pelo corpo, entre outros. Eu sou a doutora Valéria Cressone, médica pediatra, CRM 58563 e professora da Faculdade São Leopoldo Mandique.
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2: Rod Stewart no Especial Conecta. A partir dos anos 2000, Stewart decidiu olhar para trás, mas não como nostalgia. Ele homenageou os grandes compositores americanos e ainda encontrou espaço para colaborações surpreendentes.
3: E o Make Me Feel Brand New com Mary J. Blige, de 2009.

Em 2006, Rod regravou o clássico do Creedence, com arranjo delicado e interpretação melódica, revelando seu respeito por ícones do rock americano, Have You Ever Seen the Rain?

Ainda em 2006, Rod gravou It's a Heartache, originalmente gravada por Bonnie Tyler. A versão de Stewart deu um novo fôlego à canção.

0: Rod também flertou com o cinema. A sua interpretação para Beyond the Sea fez parte da trilha do filme Flying to the Moon, um aceno ao jazz que ele tanto admira.
1: Beyond the Sea, de 2010.

0: Rod Stewart não tem medo do tempo. Aos 80 anos de idade, acaba de lançar disco novo e continua se apresentando ao vivo. Seu segredo? Talvez seja justamente não se levar tão a sério.
1: Seu repertório é feito de saudade, provocação, celebração e recomeço. Cada música é uma memória cantada.
0: Agora, de 1977, You Are In My Heart, que foi escrita para sua então namorada e o clube de futebol Celtic. Essa balada mistura romance e paixão por suas raízes escocesas, um hino pessoal.

0: Rod Stewart nunca se encaixou em padrões. Reinventou-se sem perder o que o tornava único, a voz cheia de alma.
1: E foi justamente por essa trajetória que em 2016, aos 71 anos, ele recebeu uma das maiores honrarias do Reino Unido. Foi nomeado Cavaleiro por seus serviços à música e à caridade.
0: A cerimônia aconteceu no Palácio de Buckingham, conduzido pelo príncipe William, ao lado da esposa Penny e dos filhos. Rod se tornou oficialmente Sir Rod K. David Stewart, um reconhecimento mais que merecido por mais de 5 décadas dedicadas à arte e à generosidade.
1: Como ele mesmo disse, não poderia pedir mais.
0: E talvez seja isso que faz de Rod Stewart um artista tão especial. Ele canta como quem vive e vive como quem ainda tem muito a cantar.
1: Obrigado por nos acompanhar nesse especial Conecta.
0: Arthur, para encerrar, que tal Forever Young? Mas de uma apresentação de 2025 no American Music Awards.
1: Ótima ideia, Mônica. Vale lembrar que ele foi homenageado com o Lifetime Achievement Awards durante a cerimônia do American Music Awards, realizada em 26 de maio de 2025. O cantor, que completou 60 anos de carreira, surpreendeu o público ao ser apresentado por 5 de seus filhos.
0: Valeu, este foi mais um especial Conecta. Valeu, Arthur, até a próxima.

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1: Sete e sete.
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1: A maioria das pessoas quer saber como ter uma vida saudável, né? Mas a correria do dia a dia faz com que chegar a esse objetivo fique em segundo plano. Mas você sabia que adotar hábitos saudáveis não é tão difícil quanto parece? Por exemplo, ó, comece com uma alimentação balanceada, incluindo em suas refeições proteínas magras, gorduras boas e carboidratos. Não se esqueça também de comer verduras, legumes e frutas. Mantenha uma boa rotina de sono, uma outra tática aí, né? Dormindo em média 8 horas por dia e sempre no mesmo horário. Pratique uma atividade física, como caminhadas de 30 minutos, mais ou menos, ou mais. E beba muita água. Cerca de 2 litros por dia já provém a hidratação e a limpeza para o nosso organismo.
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2: Muita gente pergunta a respeito, mas lê o quê? O que que eu vou ler? Respondo, é importante você ler ficção e não ficção. Por exemplo, ler ficção faz crescer dentro de nós a empatia, a capacidade de a gente se pôr no lugar do outro. Foi a leitura de ficção que fez com que o sofrimento de pessoas desconhecidas chegasse até nós e mudasse os nossos sentimentos passados para nos dirigir em nossas novas ações. O livro A Cabana do Pai Tomás, da escritora norte-americana Harriet Stowe, funcionou nos Estados Unidos como um trampolim emocional para que o povo americano apoiasse o fim da escravidão. Eu gosto muito da fala do escritor peruano Mario Vargas Llosa, que foi prêmio Nobel de Literatura em 2010. Veja o que ele diz. Condenados a uma existência que nunca está à altura dos seus sonhos, os seres humanos tiveram de inventar um subterfúgio para escapar do seu confinamento dentro dos limites do possível, a ficção. Ela lhes permite viver mais e melhor, ser outros sem deixar de ser o que são, deslocar-se no tempo e no espaço sem sair do seu lugar nem da sua hora, e viver as mais ousadas aventuras do corpo, da mente e das paixões sem perder o juízo

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1: 8:03.
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3: Hoje eu quero conversar um pouquinho com vocês sobre o tratamento de insulina para o diabetes. O diabético tipo 1, que é aquele diabético autoimune, geralmente desde criança, precisa de insulina para o tratamento e é com insulina que ele vive. O diabético tipo 2, às vezes também precisa de insulina, depende do funcionamento do seu pâncreas. Quando o pâncreas já está no estágio final, já sem produção nenhuma de insulina, a insulina é necessária para o tratamento do diabético tipo 2 também. Mas a gente não pode esquecer, em nenhum dos dois casos, da alimentação saudável, equilibrada, fracionada, atividade física de preferência diária, de segunda a segunda-feira, tudo dosado em pequena quantidade, fracionado, para ter boa saúde. Eu sou a professora Márcia Escofaro Carvalho, da Faculdade de Medicina São Leopoldo Mandique, CRM 60306.
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21: Olá, caros amigos Jazz Conectados. Boa noite, sou Michel Farage. E você está a partir de agora no Jazz Conecta, da Conecta FM. Este programa que vai sempre ao ar, todas as quartas-feiras com reprise aos domingos, sempre às 20 horas. E hoje o programa vai trazer uma salada jazzística. Realmente, eu vou misturar vários temas, gêneros do jazz e épocas do jazz. Tenho certeza que vocês vão gostar muito. Vou começar aqui com I Was Doing Alright, com a Sarah McKenzie, essa grande cantora da atualidade, que vai interpretar aqui esta composição do George e do Ira Gershwin de 1937. Essa faixa pertence ao álbum We Could Be Lovers de 2015. Além da Sarah McKenzie, que além de cantar muito bem, toca um piano muito bonito, ela ainda vem aqui acompanhada do grande vibrafonista Warren Wolf. Vamos então com I Was Doing Alright, com Sarah McKenzie.

Você ouviu I Was Doing Alright com a grande cantora e pianista a Sarah McKenzie. E agora vamos com um baita tema do Steve Turry, esse trombonista que eu acho demais. Ele é um grande compositor. Eu acho esse tema uma pegada muito legal. Ele vai com a mesma figura linguística, mas ele vai mudando, vai alterando um pouco, né, na harmonia e também na melodia levemente. Mas ele traz, assim, uma figura rítmica muito bonita. Vamos então com a Resistance. O Steve Turry vem aqui acompanhado de um timaço de estrelas do jazz. O Wallace Rooney no trompete, o Emilio Modeste e James Carter nos saxofones, Ed Gerry e Andy Brassford na guitarra, o Buster Williams no baixo, o Isaiah J. Thompson nos teclados e piano. Ficou realmente demais. Aliás, além do Lenny White na bateria, realmente é um timaço de estrelas. Vamos então com este grande trombonista, o Steve Turry, na composição Resistance.

ouvimos Resistance com o grande trombonista o Steve Turry, essa faixa que faz parte do álbum Generations, este álbum de 2022. E agora vamos com o grande camaronês, o Richard Bonat e a Mandecan Cubano. Richard Bonat, que sabe como poucos aí mesclar esse som mais afro com o jazz atual. Esta faixa Montula Moto pertence ao álbum Heritage, de 2016. E além do grande Richard Bonat, a gente ainda tem o Luiso Quinteiro e o Roberto Quinteiro nas percussões e o Denis Hernandes no trompete. Vamos então com o Montula Moto.

ouvimos essa grande aula de Afro-Cuban Jazz, vamos dizer assim, um Afro-Cuban Jazz contemporâneo do Richard Bonat e a Mandecan Cubano, a faixa Muntula Moto. Just in Time foi composta pelo Julie Stein e a Betty Comden em 1956, na época dos grandes musicais da Broadway, e realmente foi reinterpretada por grandes cantores do jazz, sendo para mim a versão mais famosa a do Tony Bennett. Vamos ouvir aqui com Rick Lee Jones, Russell Malone na guitarra, Dave Wong no baixo, Mark McLean na bateria e Mike Manieri no vibrafone. Ficou realmente demais. Vamos então com Just in Time.

0: ouvimos este clássico do jazz, a Just in Time, com Rick Lee Jones.
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0: E se você chegou agora, deixa eu te sintonizar, ou melhor, Jazz Conectar. Você está no Jazz Conecta, da Conecta FM, este programa que vai sempre ao ar, todas as quartas-feiras, com reprise aos domingos, às 20 horas. E hoje estamos navegando realmente por vários gêneros do jazz, várias épocas do jazz, com a missão aqui de te trazer sempre o melhor do jazz, independente da época. Vamos agora com o lançamento, vamos dizer, recente no jazz, de 2013, a Something Out of Nothing, com a banda Jumanji. Eles vêm aqui ainda com a participação especial da cantora Sara Maria. A faixa pertence ao álbum Munch, de 2013. Vamos então com Something Out of Nothing.

0: ouvimos esta aula de nu jazz, soul eletrônico, vamos dizer assim, com essa textura um pouco mais eletrônica com jazz, da banda Jomanji, o tema Something Out of Nothing.
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4: Eu vou falar um pouco hoje de um instinto exclusivamente humano, a superação. A tendência de sempre querer mais. Muita gente critica o fato de as pessoas nunca estarem contentes com o que têm. Mas ao contrário do que pensam os críticos, o desejo de superar o que já temos é uma virtude e não um defeito. Se não fosse assim, estaríamos ainda pendurados em árvores e morando em cavernas. A superação é a mãe da criatividade, a mãe de todas as invenções, seja em ciência e tecnologia ou na arte. Com os processadores de texto, superamos as máquinas de escrever. Com os CDs, superamos os toca-fitas. E com o streaming, superamos os CDs. Em nossas vidas particulares, estamos sempre lutando para superar os obstáculos que o destino, famosa lei de Murphy, põe à nossa frente. Superar nos ensina e nos faz amadurecer. É por isso que gostamos de ler biografias. Ver como Churchill superou na infância o seu desempenho escolar medíocre e na maturidade os problemas da Grã-Bretanha durante a Segunda Guerra Mundial. É por isso que gostamos de ler ficção. Uma obra de ficção é uma história sobre como uma pessoa luta contra um problema que ela não pode evitar e como ela se transforma nesse processo, como ela se supera. Sou Antônio Soares Abreu, pesquisador em cognição e linguagem e professor da São Leopoldo Mandique.
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0: E agora vamos com uma grande composição do Bill Withers, que foi feita em 1972, a faixa Who Is He? A gente vai ouvi-la aqui com a Michelle Di Nogello, que para mim, além de tocar um baixo para lá de bonito, canta demais. Vamos então com Who Is He?

Ouvimos esta aula de groove, essa maneira maravilhosa de tocar o baixo e cantar da Michelle Nogello na faixa Who Is He? Brainfront Marsalis é um dos maiores saxofonistas da atualidade. Aliás, a família inteira Marsalis é muito talentosa. Começou com o pai dele, né, que hoje não está mais vivo, o Elis Marsalis. Tem o irmão Winton Marsalis e o Brainfront Marsalis realmente toca demais o sax tenor e o soprano. A gente vai ouvir aqui uma composição dele para o filme Rustin. É um filme que está na Netflix e foi lançado em 2023. Eu achei demais aqui essa levada de jazz para frente desta faixa. Vamos então com Moving to Utopia.

Esse foi o grande saxofonista Branford Marsalis na faixa Moving to Utopia. Essa gravação que foi feita em 2023. E agora vamos ouvir uma grande reinterpretação do clássico do jazz Song for My Father, essa composição do Horace Silver de 1964. A gente vai ouvir aqui na voz da Laura Cole. Eu acho muito legal aqui enfatizar que ela troca a letra, porque essa canção foi feita em homenagem ao pai do Horace Silver, e aqui ela homenageia o Brasil. É, ela fala bastante da bossa nova, do amor dela pelo Brasil. Eu achei que ficou demais. Vamos então com Song for My Father, com a Laura Cole.

0: ouvimos a Laura Cole reinterpretando aqui e mudando um pouquinho a voz aqui do clássico do jazz, Song for My Father.
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0: E eu resolvi aqui trazer para finalizar o programa a grande composição do Gershwin, do Ira Gershwin, do George Gershwin, a I Got a Rhythm, com a grande cantora alemã Alian Bico. Realmente ela é muito talentosa. Ela vem aqui acompanhada do Mark Lowenthal no piano, Robin Draganek no baixo, Thorsten Zilsgenberger, eu acho que eu falei certo aqui, esse baterista que acompanha ela brilhantemente nessa faixa. E antes de passar a faixa, eu gostaria de falar um pouquinho da composição em si. Ela é um grande clássico do jazz, ela tem aí uma pegada de rhythm changes. O que seria isso? É um encadeamento de acordes que vai do 1-4-2-5 em vez de 2-5-1. Para quem é músico é fácil saber isso, mas a verdade é que esse encadeamento no jazz foi uma certa novidade da época e realmente ele permite muitos improvisos e alternâncias no improviso. O George e o Ira Gershwin comporam em 1930 para um musical. E falando um pouquinho ainda desta composição, ela foi composta em 1930 para um musical, mas rapidamente ela foi adotada pelos grandes músicos de jazz da época. Eu queria deixar aqui um pouco esse conhecimento sobre a composição, a I Got Rhythm. Vamos ouvi-la então com a grande Alian Bico.

0: Essa foi a aula de interpretação da Alambico, do clássico do George e do Ira Gershwin, essa grande composição desta dupla, a I Got Rhythm. E chegamos ao final de mais um Jazz Conecta. Desta vez, realmente uma salada jazzística com vários ritmos e várias gerações do jazz, além de vários subgêneros do jazz, vamos chamar assim. A gente realmente navegou por várias formas de expressão do jazz. Eu desejo a todos uma semana com muitas alegrias, realizações, saúde e jazz. Fui!
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